0: Aqui, aqui, claro. Vocês estão aqui, 5-2, aqui, 5-7.
1: Copy, signal 7, time 59. Yes, sir.
0: Yeah, yeah.
1: 59.